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2: 21 horas e 18 minutos.
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4: 21:39.
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2: 21 horas e 58 minutos.
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2: 22 horas e 18 minutos.
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2: 22 horas e 39 minutos.
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2: 22 horas e 59 minutos.
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1: 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Ah.
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5: 23:18.
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3: 23 horas e 38 minutos.
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2: Zero hora em ponto.
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2: 1 hora e 1 minuto.
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4: 2:06.
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2: 3:06.
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2: 4:08.
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4: 5 horas e 1 minuto.

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3: 5 horas e 14 minutos.
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1: 5 horas e 28 minutos.
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3: 5 horas e 41 minutos.
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1: 5 horas e 59 minutos.
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3: Olá, bom dia, meu amigo, bom dia, minha amiga, bom dia, você ouvinte. Olha aí, 6h04 agora, hoje sabadão, 13 de junho. Hoje comemoramos o Dia do Turista. Também hoje Santo Antônio de Pádua e São Peregrino, os santos de hoje. O show da manhã tá no ar a partir de agora, vai até às 8, trazendo muita moda boa, trazendo música gaúcha, clássicos da música sertaneja, tem música de bandas também, tem notícias, tem previsão do tempo. E vamos juntos, eu e você, você e eu, na programação da Vila Maria FM. Aquela energia boa demais pra você. Joga uma água no rosto, né? Vamos acordar direitinho, tomar um café, um chimarrão. E vamos lá, hoje é sabadão. Você que sintoniza pelo site aí, por este mundo afora, aquele abraço aí pra você, obrigado pela companhia. Você que tá sintonizando no teu rádio, você que já tá no trabalho também, você que tá em casa ainda, manda tua mensagem pra mim, pede aí a tua música. 991994443 é o nosso WhatsApp. Lembramos nossos apoiadores sempre junto conosco: Cepal Cereais, Agrovila, Posto Toffoli e também Inovar Indústria de Adubos Orgânicos. Vamos lá, meu povo, vamos acordando, vamos levantando. O dia está clareando neste sabadão. Vamos lá. Pra acordar com muita alegria, muita energia positiva. 11 graus em Vila Maria. 6h05, bom dia pra você.

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1: 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Muito bem, você ouviu Pedro Neves, teve também João Paulo e Daniel para a gente começar o show da manhã deste sabadão. Agora 6h12, minha gente, o apoio cultural da Agrovila. 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Não perca a hora, não perca o seu compromisso, 6h14.

Vai lá e participa conosco, né? Manda tua mensagem, 991994443, WhatsApp aqui da rádio, para você interagir com a gente, mandar mensagem, pedir música, deixar aí teu recadinho aqui em toda a nossa programação. Até às 8 eu vou trazendo muita moda boa por aqui, né? Clássicos da música sertaneja, música gaúcha, e assim a gente vai.

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2: 6 horas e 19 minutos.
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1: Muito bem, música de Christian e Ralph e Holanda. 6h29, manhã de sabadão. Olha aí, Estados Unidos, né, mostra força e goleia o Paraguai por 4-1 pelo grupo D da Copa do Mundo. Olha aí, o México e Canadá já haviam estreado na Copa do Mundo, né? Faltava, portanto, apenas mais um dos países sedes. E diante de um estádio lotado em Los Angeles, incluindo uma penca de astros de Hollywood, os anfitriões não decepcionaram. Os Estados Unidos não apenas venceram o Paraguai por 4-1, como fizeram de maneira incontestável, mostrando que tem condições de ir mais além na competição do que simplesmente avançar na fase de grupos.
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1: Bem, vamos lá então com a previsão do tempo para este sabadão. Sol com muitas nuvens, períodos de céu nublado, noite forma-se nevoeiro. Mínima em torno dos 11, máxima chega aí aos 15, né? Para amanhã, domingo, domingão, será de sol com algumas nuvens durante o dia. À noite o céu fica com muitas nuvens, mas não chove. Mínima 7, máxima 15. E na segunda, sol, nuvens e períodos de céu nublado. À noite forma-se nevoeiro. Mínima 7, máxima 14 graus centígrados. 6h30.
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2: 6 horas e 39 minutos.
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9: Bem, estamos de volta aqui na nossa programação com o Show da Manhã. Olha, a Agrovila convida para a festa em Ura, o Padroeiro, na comunidade Santo Antônio, Vila Maria, no dia 14 de junho. Neste sábado, almoço servido nas mesas. No domingo, 10h30, tem missa. 12 horas, almoço padrão. 14 horas, tarde, dançante com os parceiros. Bom dia para você, ótimo sabadão.
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Bem, música aí de Chico Rei, Paraná, Dois Caminhos, teve o Quarteto Coração de Potro Cordionita. 6h53, sabadão, 13 de junho, 11 graus em Vila Maria, com apoio sempre da Inovar Indústria de Adubos Orgânicos, a alternativa de inovação para a agricultura. 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Olha a oportunidade de trabalho. A empresa EcoBlue Arla 32 de Vila Maria tem vaga de emprego para secretária. O trabalho de segunda a sexta e as candidatas preferencialmente devem residir em Vila Maria. Interessadas, entre em contato aí no 54 996965848 ou comparecer na empresa no Distrito Industrial. 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
2: 6 horas e 59 minutos.
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1: Olá, está começando agora mais uma edição do Informativo Coprel. Meu nome é Eugênia Trevisan e vamos juntos acompanhar as notícias da nossa cooperativa.
2: Coprel Entrevista.
1: No dia 10 de junho, a Coprel recebeu os conselheiros eleitos em 2026 nos municípios de Tunas, Mato Castelhano, Lagoa dos Três Cantos e Selba para um encontro de integração, conhecimento e fortalecimento do cooperativismo. Ao longo da programação, os participantes conheceram mais sobre as áreas de atuação da cooperativa, trocaram experiências e aprofundaram seu entendimento sobre o papel estratégico que exercem junto aos cooperantes. A direção da Coprel destacou a importância do modelo de gestão cooperativista, construído com participação, transparência e representatividade. Vamos ouvir agora um trecho da entrevista com o conselheiro do município de Tunas, Jairo Alves Ferraz, sobre a reunião.
3: Sempre tu tem um aprendizado a mais. E nessa reunião de hoje, eu aprendi muito mais, como teve... Nós tivemos
1: a palestra.
3: A palestra com a... Muito bom. A palestra foi excelente.
1: O que que tu acha que a Coprel faz no seu dia a dia, né? Como cooperativa, que faz você acreditar e também decidir ser um representante da Coprel?
3: Que eu penso mesmo, que eu tenho sempre, que é o foco no futuro. Que sempre trabalha focando no futuro. Então, por isso que a gente, quando está aqui, a gente acha que está tendo um aprendizado aqui, dentro, no momento aqui, mas o pessoal já está focando para frente, no futuro, em termos de geração, parte de energia. Então, isso aí, tudo isso aí é um aprendizado sempre a mais. É uma empresa que sempre foca no futuro, tanto no hoje, no presente, como amanhã.
1: Os conselheiros têm uma função fundamental: aproximar a cooperativa das comunidades, levando demandas, sugestões e contribuindo para as decisões que ajudam a construir o futuro da Coprel.
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1: 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Reforçamos que o nosso atendimento é disponível 24 horas, 7 dias por semana. Muito obrigada pela sua companhia e até a semana que vem. Tchau, tchau.
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bem, música do trio Parada Dura, Lua de Mel, quando são 7 horas e 13 minutos, já vamos na segunda hora aí do show da manhã deste sabadão. Vem para 87.9, vem aí para o nosso programa até as 8, a partir das 8 o Galdeirando, a apresentação é do João Batista.

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4: 7:19.
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1: Muito bem, tá aí João Mineiro e Marciano, Aurora do Mundo, teve Teodoro Sampaio, Consulte Seu Coração, 7:30, manhã de sabadão. Olha aí, nuvens dominam o sábado no Rio Grande do Sul e ameaça, e chuva ameaça e serra e litoral norte. Neste sábado, o Rio Grande do Sul terá mais um dia de céu nublado. As nuvens dominam boa parte do território gaúcho durante a maior parte do dia, mas o sol aparece entre nuvens em alguns pontos de forma passageira. A garoa isolada não está descartada. Entre a serra e o litoral norte, há ainda a possibilidade de chuva, como consequência da umidade trazida por um ciclone que atua na costa. Os ventos ficam moderados na Lagoa dos Patos e no litoral. Com ar frio e céu encoberto, as temperaturas sobem pouco. O dia frio e ameno na maior parte do Rio Grande do Sul. Na região dos Aparados da Serra, as máximas permanecem baixas.

Muito bem, 7 horas e 31 minutinhos, que maravilha, hein? O show da manhã na 87.9 até as 8 neste sábado. Você que tá chegando aqui na programação, tá acordando agora, vamos lá, meu povo. Energia boa demais, joga aquela água no rosto para acordar direitinho, vamos lá. 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

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Bom dia. Bom dia, bom dia para você.

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5: 7 horas e 39 minutos.
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1: Muito bem, você ouviu o grupo Raízes, Carreirada em Cancha Reta. 7h51, sabadão, 13 de junho, nós temos o apoio cultural sempre aqui no nosso programa do Posto Toffoli, na 324. 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E também Cepal Cereais, ração de qualidade para seu rebanho bovino com a Cepal. 7h52, eu vou ficando por aqui. Volto na segunda-feira, às 6 horas da madrugada. Na sequência, o Galdeirando, apresentação do João Batista. Que você tenha aí um ótimo final de semana. Fechamos com o milionário José Rico, também César Menotti Fabiano. Tchau, tchau.

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6: 7:59.
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Buenos então, gauchada amiga de Vila Maria, de toda a região, chegando aí para mais um Galdeirando. Vamos neste sábado, hoje, dia 13 de junho de 2026. Deixamos na metade do ano e nós aqui galdeando, como todo sábado, até o meio-dia, apresentando o melhor da música regional gaúcha. De verdade, né? A música nativista, a música galponeira, fandangueira, para você ir passar esta manhã de sábado em buena companhia. Bom, então, para você que está aí cevando o seu mate, para quem já está de mate encilhado, para quem está de folga hoje, para quem está no trabalho, mas ouvindo aí a Vila Maria FM, nós queremos desde já agradecer a sua companhia, enviar aquele abraço louco de especial e também desejar um ótimo início de final de semana, né? Que está aí o sábado hoje com a cara meio enferruscada, né? Tempo por enquanto nublado, mas aí a previsão é de que o tempo dê uma melhorada no decorrer do dia. Temperatura agora na marca de 11 graus e nós vamos iniciando o programa de hoje com a presença do Ângelo Franco. Muito buenos dias, gauchada.

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Aí ouvimos então às 8h19 com o Ângelo Franco abrindo o programa de hoje, Potreiro Vazio. E em seguidita, no mais, vamos ouvir aí o João Marcos Kelbouskas.

freio e pelego. De freio e pelego na mão, cantou aí o João Marcos Calbuscas, aqui no programa Gaudeirando. Que volta em seguidita aí depois dos comerciais.

0: 8:22.
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8: Bueno, são 8:26, estamos de volta aí com o nosso programa Gaudereando e a presença agora do Volmir Coelho, aí desejando sempre aquele buenos dias, gauchada amiga aí de Vila Maria e de toda a região.

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0: E aí, faltando 24 minutos para as 9, tivemos a presença do Leonel Gomes cantando de Campo Santo. Também tivemos o Ramon Borges com a Milonga Charrua e ainda a primeira lá pro quinto distrito com o Volmir Coelho.
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0: Para fechar então esta sequência de música nativista da melhor qualidade, e vamos trazendo o Ennio Medeiros, né, para fechar aí o bloco que nós estamos apresentando aí. A música é Bicho da Chuva.

0: 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Então fechou aí o Enio Medeiros com os Bichos da Chuva. É, antigamente se via muito Bicho da Chuva aí atravessando os terreiros, né, uns por cima dos outros. Pois era um indicativo aí de tempo bom ou de chuva. Agora você vê pouco por aí, né? Fechou então esse bloco de músicas. Em seguida eu volto com mais galdeirando aqui pela 87.9.
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4: 8:42.
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0: É deste jeito, então vamos seguindo aí com o nosso Galdeirando, trazendo agora Luiz Marenco e Gujo Teixeira e desejando aquele buenos dias para você que está aí na sintonia da nossa programação.

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1: Bueno, nós ouvimos aí então esta bela história aí da morte do andarilho com o Rui Carlos Ávila. E também Quando Alguém Vem na Estrada com Luiz Marenco e Hugo Teixeira. Para fechar esta primeira hora do nosso Galdeirando, agora chega para cantar o Hugo Teixeira.

Tô a Cavalo, vimos aí com o Gujo Teixeira, então fechando esta primeira hora do nosso Gaudereando. Na sequência tem o informativo da Prefeitura de Vila Maria, também em seguida, depois dos comerciais, daí nós voltamos com a segunda hora do Gaudereando. Continue ligado aqui com o nosso programa, que vai até o meio-dia. Temperatura agora na marca dos 12 graus.

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4: Muito bom dia, amigos ouvintes. Está no ar mais uma edição do programa Juntos por Vila Maria, trazendo para vocês as ações, atividades e conquistas da administração municipal. Fique com a gente e acompanhe tudo o que foi desenvolvido nos últimos dias. Iniciamos o programa de hoje com a participação especial do nosso prefeito municipal Adroaldo Sebem, que vai falar um pouco sobre as atividades desenvolvidas nos últimos dias pelo Executivo Municipal. Bom dia, prefeito Adroaldo. Seja muito bem-vindo ao programa Juntos por Vila Maria.
5: Bom dia, Ângela. Bom dia aos ouvintes do programa Juntos por Vila Maria. Nos últimos dias, a administração municipal desenvolveu diversas ações importantes, reforçando nosso compromisso com o desenvolvimento, a qualidade dos serviços públicos e o bem-estar da nossa população. Entre os destaques, estivemos em Porto Alegre, juntamente com o vice-prefeito Vanderlei Antônio Coletti, para a assinatura de um convênio por meio do programa Mais Água RS, do Governo do Estado. O investimento permitirá a ampliação e melhorias nas redes de água para melhorar o abastecimento. Também na capital gaúcha, recebemos pelo terceiro ano consecutivo o certificado Selo Ouro Município Amigo da Vacina. Essa conquista é resultado do excelente trabalho realizado pelos nossos profissionais de saúde e do compromisso da população com a imunização. Na ocasião, estive acompanhado da Secretária Municipal de Saúde e Assistência Social, Kátia Ferri. Outro reconhecimento importante foi a conquista do selo Caixa Topázio, certificação concedida pela Caixa Econômica Federal aos municípios que se destacam pela boa gestão, organização, administrativa e capacidade de planejamento e execução de projetos. Recebemos esse reconhecimento com muita satisfação, pois ele demonstra a seriedade, a responsabilidade e o comprometimento da nossa equipe na busca constante por resultados e investimentos para a Vila Maria.

0: Retomamos também o programa Saúde nas Comunidades, promovendo encontros com moradores das comunidades Santo Antônio Vila Cabrito e Bairro Santa Luz. Foram momentos importantes para apresentar ações da administração municipal, ouvir sugestões e compartilhar projetos que contribuirão para o futuro do nosso município. Na área da saúde, realizamos o segundo encontro do grupo Hiperdia, destinado aos hipertensos e diabéticos. Além das orientações e acompanhamento dos participantes, a atividade contou com a participação da nutricionista e a realização de aferição da pressão arterial e testes de glicose, fortalecendo o cuidado e a prevenção. A Secretaria da Agricultura segue trabalhando intensamente no atendimento aos produtores rurais, com serviços de máquinas, terraplanagem, entrega de cascalho e brita. Somente neste período, também realizamos a entrega gratuita de 614 litros de nitrogênio aos produtores cadastrados no programa municipal. Uma ação importante para fortalecer a produção e gerar mais resultados no campo. Já a Secretaria de Obras e Viação deu continuidade aos trabalhos de melhoria da infraestrutura rural, com serviços de alargamento, britagem, compactação e cascalhamento na linha 18 Baixa. Também foi ampliado o estacionamento do complexo turístico Caminho das Lavandas, melhorando o acesso e a estrutura para os visitantes. Vale destacar ainda que as Secretarias de Obras e Agricultura entregam mensalmente cerca de 800 toneladas de brita, contribuindo tanto para a manutenção das estradas quanto para as melhorias nas propriedades rurais. Na saúde, promovemos ainda uma capacitação para os profissionais das unidades básicas de saúde, fortalecendo a integração das equipes e a qualificação permanente dos serviços prestados à população. Cuidar das pessoas também significa investir na formação dos nossos colaboradores. Na educação, os profissionais da rede municipal participaram de uma capacitação sobre a Lei Lucas, que trata dos primeiros socorros nas instituições de ensino. A iniciativa busca preparar ainda mais nossos profissionais para agir em situações de emergência, garantindo mais segurança aos nossos estudantes. Encerramos reforçando que a administração municipal segue trabalhando com planejamento, responsabilidade e dedicação. Nosso objetivo é continuar contribuindo para uma Vila Maria cada vez mais desenvolvida, acolhedora e com mais qualidade de vida para todos. Juntos, construindo o futuro. Um grande abraço e um excelente final de semana a todos.
1: Obrigada, prefeito, pela sua participação. E ainda sobre saúde, mais de 1.700 pessoas já foram vacinadas contra a gripe influenza em Vila Maria. A Secretaria Municipal de Saúde informa que, conforme dados da sala de vacinas da Unidade Básica de Saúde Central, 1.704 pessoas já foram imunizadas contra a gripe influenza no município. A equipe de saúde reforça que ainda há doses disponíveis e que a vacinação está liberada para toda a população. A imunização é a forma mais eficaz de prevenir complicações causadas pelo vírus da gripe, protegendo a saúde individual e coletiva. Quem ainda não recebeu a vacina pode procurar a sala de vacinas da UBS Central de segunda a sexta-feira nos seguintes horários: das 7h30 às 11 horas da manhã e das 13h às 16h30 da tarde. Não esqueça de levar a carteirinha de vacinação e um documento pessoal. Vacinar-se é um gesto de cuidado com você, sua família e toda a comunidade. Faça a sua parte e mantenha sua vacinação em dia. E no esporte, Vila Maria inicia sua participação na Copa Integração de Futsal 2026. Neste domingo, dia 14 de junho, os representantes de Vila Maria estreiam na Copa Integração de Futsal, enfrentando a equipe de São Domingos do Sul pela primeira rodada da fase de grupos da Chave A. As partidas acontecem a partir das 15 horas no Ginásio Municipal de Esportes de São Domingos do Sul, envolvendo as categorias sub-17, veteranos, feminino e masculino livre. A administração municipal convida toda a comunidade vilamariense a prestigiar e apoiar nossos atletas nesta importante competição. Sua presença na torcida faz a diferença, incentivando nossos times a representarem Vila Maria com garra, dedicação e espírito esportivo. Haverá transporte para os torcedores com saídas 13h45 em frente ao Ginásio Municipal de Esportes. Os interessados em acompanhar os nossos atletas devem reservar seu lugar junto à Coordenadoria de Esportes. Vamos juntos torcer por Vila Maria. E a Coordenadoria de Meio Ambiente promoveu um teatro sobre conscientização ambiental para os estudantes de Vila Maria. Em comemoração à Semana do Meio Ambiente, na quinta-feira, dia 11 de junho, o Departamento de Meio Ambiente, em parceria com as escolas do município, promoveu a apresentação do espetáculo O Livro, O Lixo e O Rei, no Auditório Municipal. Produzida pela Companhia de Teatro Coragem de Caxias do Sul, a peça infantil abordou de forma lúdica e educativa temas como a conscientização ecológica, a reciclagem e o consumo consciente. Por meio da narrativa, os estudantes foram convidados a refletir sobre a preservação do meio ambiente e a importância de cuidar dos recursos naturais, especialmente do solo e da água. A atividade contou com a presença da Secretária Municipal de Educação, Cultura e Lazer, Neuci Ciotta, e da coordenadora do Departamento de Meio Ambiente, Rafaela Zanella, que acompanharam a apresentação juntamente com alunos e professores da rede municipal e estadual de ensino. Iniciativas como esta reforçam a importância de trabalhar a educação ambiental desde a infância, despertando nas crianças valores e atitudes que contribuem para a formação de cidadãos mais conscientes, responsáveis e comprometidos com a preservação do planeta para as futuras gerações. E o município de Vila Maria torna público que realizará processo seletivo simplificado para a contratação temporária de psicólogo. As inscrições deverão ser realizadas exclusivamente no setor de protocolos da Prefeitura Municipal no período de 15 a 17 de junho de 2026. O horário de atendimento é das 7h30 às 11h30 da manhã e das 13 às 17 horas da tarde. O edital na íntegra está disponível no mural de publicações da Prefeitura ou no site www.vilamaria.rs.gov.br. E hoje ficamos por aqui, o nosso próximo encontro já está marcado, será no próximo sábado, neste mesmo horário. Um ótimo final de semana a todos, obrigado mais uma vez pela sua companhia, um grande abraço, cuidem-se e até lá!
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10: Pois bueno, venha com a gente aí galdeiar por este Rio Grande afora pela boa música do nosso Rio Grande do Sul. É neste dia 13 de junho, hoje, dia de Santo Antônio, né? O Santo Casamenteiro. E aí o pessoal dele comer pãozinho para ver se casa, daí acaba engordando, né? E aí fica mais difícil, né? É, pode comer pãozinho de Santo Antônio, mas não vamos exagerar, minha gente. E ontem foi dia dos namorados, né? Era todo mundo aquela beleza, né? Todo mundo romântico, e dá amor pra cá e amor pra lá. O amor é coisa linda, o que mata é a falsidade, né? Bueno, mas hoje também é dia internacional da conscientização sobre o albinismo, é dia mundial de tricotar em público, eita, dia de Santo Antônio, como já falei, e dia do turista. E também hoje é dia de Brasil e Marrocos, a estreia da seleção brasileira na Copa do Mundo. E aí, nesse dia 13 de junho também, né, comemora-se o dia do Santo Antônio, e a fase da lua é nova, é até mais uns dias aí, fase da lua nova, né? Tá bueno, então. Promessa da previsão do tempo é para que a semana que vem aí tenha uns dias de sol, uns dias de tempo firme, pouco de frio. E por assim vai até começar o inverno, né? O inverno ainda nem chegou. E aí a temperatura agora nos 12 graus e meio. Vamos seguindo com o nosso galdeirando, trazendo música da buena. Agora a presença aqui, abrindo a segunda hora do nosso programa, do Grupo Rodeio.

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0: Nego Betão, ouvimos aí com Jorge Guedes e Família, e também tivemos o Grupo Rodeio com Clareando o Dia.
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0: 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E na sequência, depois dos comerciais, eu volto então com mais Galdeirando aqui pela 87.9, Rádio Vila Maria FM.
2: 9:25.
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4: Olha, vamos seguindo aí com o nosso Gaudeirando às 9h29, com a presença dos Bertolini.

0: E nós ouvimos aí o Revólver do Tropeiro com Luiz Carlos Borges, ouvimos também Dionísio Costa no Rincão do Capão Grande e a primeira foi com os Bertucci, Convite que Recebi. Bueno, por falar em convite que recebi, quero agradecer aí o pessoal da comunidade Nossa Senhora Aparecida na linha 18, né, meus amigos Jati Bufon, o Idacir Soranço, a dona Silvana. Aí, obrigado pelo convite. Aí, no dia 20 de junho, esse povo vai estar promovendo aí o encontro de gaiteiros e violeiros, aí promovendo os talentos da terra, né? E vai ter então 10 horas início das apresentações, meio-dia aquele almoço macanudaço com churrasco de gado, porco e ovelha, pão e saladas diversas, no valor de 45 pila. É, tá barato, né? Um almoço lá costuma ser bueno, uma barbaridade. Então, se você quiser fazer a sua reserva, aí pode ligar para o 99992-9469, falar com o Idacir, ou 99605-0694 com o amigo Jatir Bufon, ou ainda o 996-27-2860 com o Leandro. Então, dia 20 de junho é o Encontro de Gaiteiros e Violeiros na Comunidade Nossa Senhora Aparecida, linha 18. Grande abraço para aquele povo que está sempre na sintonia do nosso programa. Leve a capa, companheiro, que o tempo tá trovejando. Na sequência, em seguidita, depois dos comerciais, eu volto com mais galdeirando aqui na nossa 87.9 Vila Maria FM, a sua melhor companhia.
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3: 9:44.
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0: Faltando agora 12 minutinhos para as 10 horas, vamos seguindo aí com o nosso Galdeirando, com a presença aqui dos nativos.

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0: E nós ouvimos aí, arrematando este bloco de músicas, e a segunda hora, aliás, do nosso Gaudeirando, o Tia Garotos com a bandeira do Rio Grande, teve o Gaúcho 100% com Eco do Minuano e Bonitinho, e a primeira foi Pago Santo com os Nativos. E depois dos comerciais, eu volto aí então com mais uma hora do nosso Gaudeirando. Continue ligado aqui, a melhor programação, sempre pensando em você.
1: 10 horas em ponto.
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6: E segue o fandango aqui pela Vila Maria FM. A presença agora é do Grupo Candeeiro.

E nós ouvimos aí às 10 horas mais 14 minutos, os Monarcas com o Baile Costeiro, tivemos também o grupo Candeeiro com Canchareta. Olha a oportunidade de trabalho, você que está à procura de trabalho, a empresa EcoBlue Arla 32 de Vila Maria tem vaga de emprego para secretária. O trabalho é de segunda a sexta e as candidatas preferencialmente devem residir em Vila Maria. Interessadas, entrar em contato aí pelo fone 549-9696-5848 ou então comparecer na empresa EcoBlue Arla 32 no Distrito Industrial. 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Vamos seguindo aí com o nosso Galdeirando. A presença é do grupo Estampa Nativa agora.

0: E foi aí o grupo Cordiona com o Bugio do Rancho. Antes tivemos o Estampa Nativa com Domador. E aqui o programa é o Galderiano, programa essencialmente musical, com a música regional gaúcha autêntica e da melhor qualidade. Obrigado para você que está na nossa companhia. É, na sequência tem um bloco de comerciais, mas é rapidinho. É Upa e Teve, temos de volta com mais música aqui. Vamos até o meio-dia deste jeito. Galderiando aqui na 87.9. Rádio Vila Maria FM, de Vila Maria para o mundo. A temperatura na marca dos 14 graus e então vamos lá com os nossos reclames.
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2: 10 horas e 23 minutos.
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9: Tá bueno, então vamos. Estamos de volta aí com o nosso Galdeirando, programa essencialmente musical. É, para você que gosta de informação e muito mais, então eu recomendo todos os dias das 8 ao meio-dia o programa Vila Maria em Foco, com o João Arthur de Oliveira e a Carla Santinha Boni apresentando aí todas as notícias, todas as informações para você começar muito bem o seu dia. Meus queridos, minha gente querida lá do Paraná, lá do Pato Branco daí. Eita, pessoal, meu primo Fernando e Ana Coldebella, onde estivemos aí no mês passado, matando saudade, passando bem uma barbaridade, comemos tipo bicho. As boias aí que o Fernando prepara, também a Ana, né? Esse pessoal é curtido aí na cozinha, né? A boia campeira, boia gaúcha, especial de primeira. Meu querido Ricardo, este guri é nascido no Pato Branco, mas é um gaúcho de coração. Este gosta da tradição gaúcha também, está aí já preparando o cardápio do final de semana. Um abraço, um beijo no coração para vocês aí, minha gente querida. Para vocês especialmente, eu vou trazendo aí o José Mendes.

Bueno, esse foi o José Mendes interpretando o Picasso Velho, música especialmente pro pessoal lá do Paraná. A saudade é grande por demais, qualquer hora batemos por lá de novo. Grande abraço para vocês. E vamos seguindo aí com o nosso galdeirando, o meu amigo Léo Gazola, né? O Leonardo, que está aí na comunidade da linha 20 baixo, comunicando que hoje, sábado, hoje à tarde, estarão passando aí fazendo a coleta dos valores referentes ao fornecimento de água, né, da comunidade. Então, fique aí alguém sempre em casa aí para receber esse pessoal e fazer então o pagamento da taxa trimestral de água que temos aí na nossa comunidade da linha 20 baixa. Tá bueno, dando o recado aí, vamos trazendo música especialmente pro Léo, pra Dona Marigilda, aí vamos ouvir o grupo Manotaço.

0: Às 10 horas mais 41 minutos, você ouviu o grupo Gurizada Medonha cantando Domingueiro. Antes teve Visita de Domingo com o grupo Manotaço. E aqui o programa é o Galdeirando, que vai até o meio-dia com o melhor da música do nosso Rio Grande do Sul. Aí lembrando para vocês então, o pessoal pediu, vamos repetindo a oferta de trabalho aí na empresa Eco Blue Arla 32. O telefone é o 549-9696-5848 no Distrito Industrial. A vaga é de secretária, trabalho de segunda a sexta-feira. Dado o recado, vamos seguindo aí com o nosso programa. Agora tem comerciais e depois eu volto em seguidita aí com mais música aqui no Galdeirando. Continue ligado. 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
3: 10 horas e 43 minutos.
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0: E vamos seguindo aí com o nosso Galdeirando, desta feita com o grupo Quero, Quero.

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0: Bueno, e nós ouvimos aí arrematando a terceira hora do programa Gaudeando deste sábado, o grupo Cordiona, com a gravação aí ao vivo, é Marca Gaúcha. Antes tivemos o grupo Querência com Anseios, e a primeira foi com o grupo Quero, um grito gaúcho. Bom, em seguida, e depois dos comerciais, eu volto com a última hora do Gaudeando deste sábado.
1: horas e 59 minutos.
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1: Tá bueno, então, seguimos aqui gaudeirando, são 11 horas mais 4 minutos e meio. E vamos adiante aí, lembrando que hoje, né, o Atacado e Varejo 324 aqui de Vila Maria e de Nova Alvorada promove aí o troca-troca de figurinhas da Copa. 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

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É, e a temperatura aí se mantendo na faixa aí dos 12 graus e meio, 13, 14 graus por aí. E vamos seguindo em frente então com este final de semana. Vamos ver se o tempo melhora para amanhã, mas por enquanto está meio enferruscado aí o negócio. 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Vamos ouvir na sequência o Paulo Costa.

0: Vaneira Baguala, ouvimos aí com o grupo Bordoneio, aí no tempo do Walter Bino, do Reunil Tesser, né? Tempo bueno aquele, grupo Bordoneio. E também o Paulo Costa cantou Graças a Gaúcho, Graças a Deus, com a participação do Walter Moraes.
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0: E vamos seguindo aí com mais música no nosso programa, agora com a presença aí do grupo Legendas.

0: Bueno, e fechando então mais um bloco de músicas, tivemos o grupo Legendas interpretando No Lombo do Luar. Quem gosta da buena música gaúcha, ouve aqui o programa Gaudereando pela Rádio Vila Maria FM, que tem muito mais do melhor da música do nosso Rio Grande do Sul. Bueno, vamos ao bloco de comerciais e na sequência, mas é em seguida mesmo, voltamos aí com o nosso Gaudereando. Continue ligado aqui conosco.
1: 11 horas e 19 minutos.
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0: E vamos então com mais gaudeirando aqui na 87.9, agora com o Grupo Minuano. Capricha.

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0: E aí, fechando mais um bloco de música, tivemos a presença do grupo Portal Gaúcha, Quando Eu Toco, Eu Me Embodoco. E antes, com os mirins, especialmente aí pro meu amigo Adroaldo Dallacorte. Um grande abraço e obrigado pela sintonia. Sempre ligado no nosso Galdeirando, Pupurri com os mirins. E antes, então, com o grupo minuano Nossa Vaneira.
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0: 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Bueno, vamos a um bloco de comerciais. Na sequência daí eu volto então com a última parte do programa de hoje.
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4: 11 horas e 40 minutos.
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0: Pois bueno, então, nós estamos chegando aí no final da nossa galdeirada deste sábado, agradecendo pela sua sintonia, sua companhia, e desde já deixando o convite para o próximo sábado, a partir das 8 horas, nos acompanharem mais um Galdeirando aqui pela Vila Maria FM. Em nome dos nossos apoiadores culturais, nossos agradecimentos, o desejo de um ótimo e abençoado final de semana a todos. Eu vou deixar vocês aí na companhia do Chiquito e Bordoneio, também da Gurizada Medonha, ainda os Garotos de Ouro e também Paulo Feijó, que cantam aí para encerrar o programa. Na sequência tem o programa Voz Amiga, a cargo aí da Igreja Evangélica Assembleia de Deus de Vila Maria. Depois, às 13 horas, tem o Destaque Musical com Luiz Gustavo Bissani, e eu volto às 16 horas com o programa Amigo da Estrada, o programa da Associação dos Motoristas de Vila Maria. Até lá, então, um grande abraço a todos. 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
1: 12 horas em ponto.
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0: 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A paz do Senhor Jesus a você, amigo ouvinte da Rádio Vila Maria FM, iniciando a partir de agora mais uma edição do nosso programa Voz Amiga, programa que é um canal oficial de comunicação da Igreja Evangélica Assembleia de Deus aqui de Vila Maria. Hoje, sábado, 13 de junho de 2026, agradecidos a Deus por nos permitir estar aqui novamente, fazendo companhia para você e oportunizando aí um momento especial para você refletir sobre a palavra de Deus. Muito obrigado pela sua companhia, você que está ligadinho aí na 87.9 e também você que acompanha através do site vilamariafm.com.br. Daqui a pouquinho participa conosco aqui o pastor presidente Eduardo Dipp, trazendo a palavra pastoral, um momento especial de reflexão aí na palavra de Deus. Já te convido aí para começarmos o programa de hoje. Você que ainda não nos segue, procure aí nossos canais. Estamos nas redes sociais, Facebook, no Instagram e temos também o nosso canal do YouTube. E Edvima RS, procure no Face e também no Instagram. No canal do YouTube, procure IEADVIMA e faça sua inscrição. Transmitimos todos os cultos aí do nosso templo sede através do nosso canal do YouTube. Começamos o programa de hoje com louvor. Uma ótima tarde ou bom início de tarde de sábado para você.
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0: Você está na sintonia do programa Voz Amiga, aqui pela Rádio Vila Maria FM, todo sábado a partir do meio-dia. Grande abraço aí para você aqui de Vila Maria, de toda a região que sempre acompanha a nossa programação. E chegamos agora ao momento mais importante aqui do programa Voz Amiga, que é a palavra pastoral. Vamos ouvir o que o nosso pastor presidente Eduardo Dipp tem para nos edificar neste sábado. Você acompanha agora no programa Voz Amiga, Palavra Pastoral, com o pastor presidente Eduardo Dipp.
1: A paz do Senhor Jesus a todos os nossos ouvintes do programa Voz Amiga. A minha saudação ao meu querido companheiro, amigo, irmão João Arthur, e na tua pessoa, João, quero cumprimentar a todos os ouvintes nesta tarde de sábado que estão aí ligadinho conosco, né, pela Vila Maria FM, através do programa Voz Amiga. Esse momento, palavra pastoral, ela tem sido, João, de fundamental importância. Eu tenho recebido algumas mensagens, tenho recebido algumas ligações de pessoas que ouviram aqui este momento, né, palavra pastoral, e tem servido, né, de auxílio para muitas pessoas. E esta semana eu recebi um pedido de ajuda e eu senti no coração de trazer aqui um texto que é muito profundo, muito abrangente. E esse texto, ele está pautado no livro dos Salmos, de número 34 e o verso 18, que diz assim: perto está o Senhor dos que têm o coração quebrantado e salva os de espírito abatido. Querido ouvinte, que me ouve, que está conectado no programa Voz Amiga, talvez você esteja me ouvindo agora e ao seu redor não tenha ninguém. Mas você está sozinho. E eu pergunto: o que você está sentindo neste momento? Por fora você continua vivendo, mas por dentro parece que está morrendo. Um peso no peito, uma tristeza sem explicação, uma vontade de se isolar e às vezes até pensamentos ruins para desistir da tua vida. Hoje eu quero falar com você sobre isso. Quem sabe, até vou abrir um parêntese aqui, João, quem sabe você conhece alguém que esteja nesta situação. Já compartilhe o link da Rádio Vila Maria, ligue para alguém, peça para assistir esse programa, conectar esse programa e atentar para o que eu vou dizer. Você que está me ouvindo nessa tarde, você que sente um peso no peito, uma tristeza sem explicação, você não consegue explicar essa tristeza, uma vontade de viver num isolamento e às vezes pensando também em tirar a própria vida. Hoje eu quero falar com você como você sair dessa situação à luz da palavra de Deus. Eu já começo dizendo para você algo importante, que é importante você entender. Você não é fraco, você não é fraca. Você não está sozinho. Você não está sozinha. Eu quero dizer para você que existe saída para o teu problema. Muita gente acha que sentir tristeza profunda é falta de fé, é falta de Deus, mas isso não é verdade. Veja o caso do profeta Elias. A Bíblia nos diz que depois de Elias viver um grande milagre, ele entrou num estado tão profundo de desânimo que ele disse: Senhor, tira a minha vida, me mata, eu não quero mais viver. Ele se isolou, ele se escondeu, ele se deitou e ele perdeu a vontade de continuar vivendo. Agora eu quero que você reflita comigo. Se um homem usado por Deus, como foi Elias, naquela época, quando ele enfrentou os profetas de Baal, se um homem usado por Deus, ele chegou nesse ponto, isso mostra que uma depressão, esta tristeza de espírito, ela é uma realidade humana. Outro exemplo que eu vejo na Bíblia, João, também é Davi. Davi, ele, se nós formos ler os Salmos de Davi, nós vamos ver o quanto ele passou por problemas difíceis. Lá no Salmo 42, o verso 5, por exemplo, ele diz, por que está abatido a minha alma? Ou seja, até quem tem intimidade com Deus enfrenta dias de problemas, dias de escuridão, dias de tristeza, de angústia. Agora preste atenção, porque aqui está o caminho para você sair dessa vida. Primeira coisa que você deve tomar uma atitude e uma posição nessa tarde. Eu sei que Deus colocou essa palavra no meu coração para alguém que está me ouvindo nessa tarde e está nessa situação aqui, ou muitas pessoas. O primeiro passo não é se esconder. O primeiro passo é admitir a situação que está vivendo. Elias, ele disse, já basta. Tem gente sofrendo em silêncio, João, fingindo estar bem. Você chega no teu trabalho, você diz que está bem. Você olha para o teu esposo, diz que está bem. Você olha para a tua esposa, diz que está bem. Você olha os teus familiares, você diz que está bem. Você sai na rua e você diz que está bem, mas você está fingindo estar bem. E assim você nunca será curado. Primeira coisa, você tem que reconhecer que você precisa de ajuda. Deus, ele não trabalha com máscaras. Deus, ele trabalha com a verdade. Então reconheça nessa tarde que você precisa de ajuda. O segundo passo que você precisa, a decisão que você precisa tomar nesta tarde, cuida da tua mente. Cuida do teu corpo. Quando Elias, ele estava no fundo do poço, Deus não deu um sermão para ele. A Bíblia diz que Deus deu comida para ele e descanso. E isso aqui é muito forte. Às vezes as pessoas espiritualizam tudo, mas esquecem que o corpo cansa, a mente sobrecarrega, as emoções adoecem. E às vezes a gente precisa puxar o freio de mão e tratar o nosso corpo. Como, por exemplo, dormir melhor, se alimentar melhor, diminuir o excesso. Tem muitas pessoas hoje que não vão num culto, não vão na igreja, não vão numa missa, porque eles dizem que não tem tempo. A correria é tanta, estão desgastados e não tem tempo para cuidar de si mesmo, da sua mente, do seu corpo. Como é bom você ir ao templo cultuar a Deus. Como é bom você ir no templo para adorar a Deus. Isto aqui também faz parte da cura. Terceira coisa, e eu estou resumindo por causa do horário. Saia do teu isolamento. A depressão, ela tem uma voz. E a voz da depressão, ela diz assim, fica sozinho, ninguém se importa com você. Mas isso aqui é uma armadilha, por quê? Porque o isolamento, ele alimenta a dor. E neste momento é que você precisa de comunhão, nesse momento que você precisa de conversa, é nesse momento que você precisa de gente perto de você. E Jesus, nesta tarde, ele está te chamando à comunhão com ele, à comunhão com a igreja, a uma conversa. Hoje eu vim conversar contigo, meu amigo, minha amiga, meu irmão, minha irmã. Eu vim conversar com você nessa tarde. É uma palavra pastoral. Deus, ele usa pessoas para curar pessoas. A Bíblia diz que Deus nos deu o poder e em nome dele nós iríamos fazer muitos sinais. E aí o próprio Cristo disse maiores do que ele fez. Então não fique isolado, não fique sozinho. Alimenta a sua alma com Deus. Este é um passo muito importante. Mesmo sem vontade de falar com nenhuma pessoa, fale com Deus. Mesmo trancado no teu quarto que você está, dentro da tua casa, fale com Deus. Mesmo sem forças, ore a Deus, fale com Deus. Mesmo triste, louve a Deus. O Salmo de número 42, o verso 5, o salmista diz que ele espera em Deus. Ele olha num dos seus salmos, ele diz: eleva os meus olhos para os montes, de onde me vem o socorro? Aí ele diz: o meu socorro veio do Senhor, vem do Senhor que fez os céus e a terra. Então a alma abatida, o espírito abatido, quebrantado, ele precisa ser alimentado. E como é que eu alimento a minha alma? Como é que eu alimento o meu espírito? A Bíblia nos apresenta que através da palavra de Deus nós alimentamos o nosso espírito. Através da oração nós proporcionamos a nossa alma o refrigério. A presença de Deus, ela alimenta a nossa alma. Isso aqui, meu amigo, não é sentimentos. Não, são decisões que nós precisamos tomar, que você precisa tomar. Eu venho aqui como um profeta de Deus nesta tarde. Ninguém está te vendo, mas Deus está te vendo. Ninguém te viu, mas Deus, ele viu você. Ninguém estava do teu lado quando você chorou sozinho, mas Deus viu que você estava chorando sozinho. E não é por acaso que você liga o teu rádio neste momento. Não é por acaso que você está me ouvindo. Quem sabe você vai no mercado, você vai na farmácia, você vai na empresa, você sai na rua, você vai na igreja e você aparenta estar bem. Mas Deus viu que você não está bem. E Ele está usando este programa, esta programação, para falar com você. E Ele está dizendo para você: tome esta decisão. Mude a sua perspectiva. Deus, Ele olha para Elias e pergunta: o que você está fazendo aqui, Elias? Ou seja, Deus está dizendo para Elias: você não nasceu para viver neste lugar. Elias tinha fugido para o deserto. Elias foi sozinho, ele ficou sozinho. Escuta aqui o que eu vou te dizer nessa tarde. Escuta aqui. Preste atenção no que o pastor vai trazer para você agora neste momento. O que você está fazendo aí? Você não nasceu para viver dessa forma. Você não nasceu para viver desse jeito. A dor, ela é real, mas ela não é o final da sua história. Ela não é o final da sua história. Você está num vale neste momento. Mas o vale não é a tua morada. O vale é a tua passagem. E eu quero que você entenda uma coisa nesta tarde. Você não está sozinho. Jesus, através desta programação, Ele está falando com você e Ele está dizendo: vinde a mim todos os que estão cansados e sobrecarregados, que eu vos aliviarei. O que que isto significa para você? Jesus, Ele está te chamando. Ele está te chamando para você sair desta situação e Ele está dizendo para você: você que está cansado, você que está triste, Ele chama quem está cansado, Ele não chama quem está forte. E eu preciso falar isto com responsabilidade para você. Buscar a Deus é essencial, mas procurar ajuda também é necessário. Deus, Ele usa processos, Deus, Ele usa pessoas, Deus, Ele usa tratamentos. Aqui não é falta de fé, aqui é buscar ajuda, isto é sabedoria. E eu estou falando para você nessa tarde: saia desse lugar que você se encontra. Mais uma vez eu vou insistir, é um estilo de mensagem diferente das que eu prego no rádio, e até mesmo na igreja, a forma que eu estou pregando hoje aqui no rádio, esta palavra pastoral. E eu quero dizer para você, querido ouvinte, a depressão, ela pode ter batido na sua porta, mas ela não vai determinar o teu fim. Deus ainda tem planos com você. Deus tem algo especial para você. Lá em Jeremias, no capítulo 29, versículo 11, A Bíblia nos diz que Deus falando para Jeremias: eu é que sei os planos que tenho para você. E como profeta de Deus nessa tarde na tua vida, eu quero profetizar para você dizendo: você ainda vai sorrir de verdade. Você ainda vai viver dias leves. Você ainda vai testemunhar vitórias. E eu quero orar por você neste momento. Ei, amigo, dê ouvidos a Deus. É Ele que fala com você. Saia desta tua situação. Saia dessa tua tristeza. Saia desta tua angústia. Deus, Ele não desistiu de você. Deus, Ele não desistiu de você. E eu sempre tenho uma frase que eu digo na igreja: quem ainda respira, ainda tem propósito. A Igreja Evangélica Assembleia de Deus está à tua disposição. O pastor da igreja está à tua disposição. Você quer ajuda? Venha falar conosco. Nós queremos ajudar você. Eu quero que tu feche os teus olhos neste momento. E eu quero orar por você, eu quero ministrar a bênção de Deus sobre a tua vida.
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1: Oramos. Senhor Deus e Pai, Deus Criador dos céus e da terra, visita agora, Senhor, cada pessoa que está ouvindo esta mensagem, cada ouvinte que está ouvindo esta mensagem agora. O Senhor conhece a dor escondida, o Senhor conhece um choro silencioso, o Senhor conhece uma mente cansada. Jesus, entra onde ninguém consegue entrar. Entra dentro do coração deste homem e desta mulher. Cura essa alma e renova esta esperança. Que toda tristeza profunda seja substituída pela tua paz. Que toda aflição profunda de alma e de espírito seja substituída agora pela alegria do teu Espírito Santo. Em nome de Jesus, eu ministro sobre a tua vida a bênção de Deus, em nome de Jesus. Que Deus te abençoe. E não esqueça, esta é uma palavra de Deus para você. Jesus, Ele te ama e Ele quer que você saia dessa situação. E hoje, que Deus te abençoe.
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0: E já chegamos no final do programa Voz Amiga deste sábado, agradecendo aí o carinho da sua audiência. Quero te convidar para visitar a nossa igreja aqui em Vila Maria. Estamos localizados na rua Santo Antônio, número 35. Nossos cultos acontecem nos sábados, 19h30, cultos de jovens. Domingos, 9 horas da manhã, temos a nossa escola bíblica dominical. 19 horas, culto da família. Nas terças-feiras, 19h30, temos o culto da palavra. Toda quinta-feira, culto na congregação Ebenezer, aqui em Vila Maria, às 19h30. E começamos aí também, nas segundas-feiras à noite, do nosso templo sede, o SOS Espiritual. Faz parte aí do projeto Famílias no Altar de Deus. Então você é convidado a acompanhar. Transmitimos aí pelo nosso canal do YouTube, SOS Espiritual, conduzido pelos evangelistas irmãos Ricardo Medina e Jackson Carvalho. Nas quartas-feiras, aqui pela Rádio Vila Maria FM, temos o podcast Mulheres Virtuosas, podcast que é conduzido, produzido e apresentado pela União Feminina da Igreja Assembleia de Deus. Estamos em Camargo também, lá temos culto nas sextas-feiras às 19h30, culto das mulheres, domingos 9 horas EBD, 19 horas culto da família. Também estamos em Montauri, onde temos culto aí todas as quintas-feiras às 19h30. Então você é convidado aí a visitar a Igreja Evangélica Assembleia de Deus, tanto aqui em Vila Maria, Montauri, quanto em Camargo. E em breve também teremos a nossa congregação em Taquari. Nosso programa de hoje fica por aqui. Temos um novo encontro sábado que vem a partir do meio-dia. Um grande abraço, um final de semana abençoado para você, para toda a sua família e até sábado que vem com mais um Voz Amiga.
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1: 12 horas e 38 minutos.
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3: 13:04.
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Boa tarde, queridos ouvintes que estão acompanhando a programação da rádio Vila Maria FM 87.9. Meu nome é Luiz Gustavo Bissani e a partir de agora está começando o programa Destaque Musical na tarde deste sábado, das 13 às 16 horas. As melhores músicas, os maiores sucessos dos estilos musicais do sertanejo e bandas de baile, você encontra aqui no programa Destaque Musical. Muito obrigado pelo carinho da sua audiência. Muito obrigado a você, ouvinte, por estar em sintonia na programação da Rádio Vila Maria FM. E você, ouvinte, pode acompanhar toda a nossa programação sintonizando a frequência 87.9 FM do seu rádio ou acesse vilamariafm.com.br. E você, ouvinte, também pode participar durante o programa Destaque Musical através do WhatsApp da rádio 54 991 99 44 43 e deixe o seu recadinho e o seu pedido musical. Neste momento a temperatura de 15 graus e a umidade relativa do ar está em 92%. 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Vamos ouvir a partir de agora no programa Destaque Musical a música do musical São Francisco, Cuidado.

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3: 13 horas e 20 minutos.
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9: Estamos de volta com o programa Destaque Musical na Rádio Vila Maria FM. Neste momento, temperatura de 15 graus e umidade relativa do ar em 89%. Muito obrigado pelo carinho da sua audiência. Muito obrigado a você ouvinte por estar em sintonia na programação da Rádio Vila Maria FM. E você ouvinte pode acompanhar toda a nossa programação sintonizando a frequência 87.9 no seu rádio ou acesse vilamariafm.com.br. E você ouvinte pode participar durante o programa Destaque Musical através do WhatsApp da rádio 54 991 99 44 43 e deixe o seu recadinho e o seu pedido musical. 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O Marcos deixou o recadinho no WhatsApp da Rádio Vila Maria FM e pediu uma música do Porca Véia. Então vamos ouvir a partir de agora a música Lembranças do Porca Véia na programação da Rádio Vila Maria FM.

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2: 13 horas e 43 minutos.
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0: 14 horas e 1 minuto.
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Estamos de volta com o programa Destaque Musical na Rádio Vila Maria FM 87.9. As melhores músicas, os maiores sucessos dos estilos musicais do sertanejo e bandas de baile, você encontra aqui no programa Destaque Musical. Muito obrigado pelo carinho da sua audiência. Muito obrigado a você, ouvinte, por estar em sintonia na programação da Rádio Vila Maria FM. E você, ouvinte, pode acompanhar toda a nossa programação sintonizando a frequência 87.9 FM no seu rádio ou acesse vilamariafm.com.br. E você, ouvinte, pode participar durante o programa Destaque Musical através do WhatsApp da rádio 54 991 99 44 43, e deixe o seu recadinho e o seu pedido musical. Neste momento, a temperatura no município de Vila Maria é 15 graus e a umidade relativa do ar está em 89%. 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

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A Morgana deixou o recadinho no WhatsApp da rádio Vila Maria FM e pediu a música da banda Rainha Musical Fígado de Aço. Então vamos ouvir a partir de agora a música Fígado de Aço da banda Rainha Musical no programa Destaque Musical.

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2: 14 horas e 19 minutos.
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2: 14 horas e 41 minutos.
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Estamos de volta com o programa Destaque Musical na Rádio Vila Maria FM 87.9. As melhores músicas, os maiores sucessos dos estilos musicais, do sertanejo e bandas de baile, você encontra aqui no programa Destaque Musical. Muito obrigado pelo carinho da sua audiência. Muito obrigado a você, ouvinte, por estar em sintonia na programação da Rádio Vila Maria FM. E você, ouvinte, pode acompanhar toda a nossa programação sintonizando a frequência 87.9 FM no seu rádio ou acesse vilamariafm.com.br. E você, ouvinte, pode participar durante o programa Destaque Musical através do WhatsApp da rádio 54 991 99 44 43, e deixe o seu recadinho e o seu pedido musical. Neste momento, a temperatura no município de Vila Maria 15 graus e a umidade relativa do ar está em 84%. 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Vamos ouvir, a partir de agora, na programação da Rádio Vila Maria FM, no programa Destaque Musical, a música Data Especial da banda Corpo e Alma, com a participação de Marcos Ebelucci.

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2: 15 horas e 1 minuto.
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2: 15 horas e 20 minutos.
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Estamos de volta com o programa Destaque Musical na Rádio Vila Maria FM 87.9. As melhores músicas, os maiores sucessos dos estilos musicais do sertanejo e bandas de baile você encontra aqui no programa Destaque Musical. Muito obrigado pelo carinho da sua audiência. Muito obrigado a você, ouvinte, por estar em sintonia na programação da Rádio Vila Maria FM. E você, ouvinte, pode participar da nossa programação através do nosso WhatsApp 54 991 99 44 43, e deixe o seu recadinho e o seu pedido musical. Neste momento a temperatura no município de Vila Maria é 15 graus e a umidade relativa do ar está em 88%. Vamos ouvir a partir de agora no programa Destaque Musical Rio Negro e Solimões, com a participação de Luan Pereira, a música Cowboy Chora.

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3: 15 horas e 41 minutos.
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Estamos chegando ao final do programa Destaque Musical na tarde deste sábado, na programação da Rádio Vila Maria FM. Muito obrigado pelo carinho da sua audiência e por acompanhar o programa Destaque Musical na Rádio Vila Maria FM 87.9. Aos amigos e amigas ouvintes, um grande abraço e uma ótima semana para todos nós. E até o próximo sábado, das 13 às 16 horas, com o programa Destaque Musical, na Rádio Vila Maria FM 87.9. Um grande abraço a todos!

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2: 16 horas e 2 minutos.
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9: Muito bem, estamos chegando então com mais um Amigo da Estrada, o programa da Associação dos Motoristas de Vila Maria, programa de todo sábado à tarde, neste dia 13 de junho de 2026, né? Hoje dia de Santo Antônio, diz que é o santo casamenteiro, então é dia de comer o pãozinho do Santo Antônio para você. Que acredita e diz que quem come o pãozinho de Santo Antônio acaba de um jeito ou de outro encontrando a cara metade aí com a sua parceira, seu parceiro. Então, vamos comer pãozinho, minha gente. Temperatura aí na marca dos 14 graus e o tempo continua nublado. A previsão é

0: que melhore para o final de semana e também nos próximos dias. Então vamos conferindo aí, né?
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0: 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Programa da Associação dos Motoristas de Vila Maria, o Amigo da Estrada, e está com vocês aí já há muitos anos na frequência da 87,9 Rádio Vila Maria FM. A Associação dos Motoristas foi fundada em janeiro de 2007. O atual presidente é o senhor Rosélio Bertoncello, o vice é o Tiago Secone. Então, em nome aí da direção da Associação dos Motoristas, vamos desejando uma muito boa tarde para você que está na sintonia da nossa programação, na sintonia do nosso programa. E então, te convido aí até às 16 horas, ficar comigo aí ouvindo a boa música. Você que estava aí na companhia do Destaque Musical com o Luiz Gustavo Bissani, agora é comigo aqui no Amigo da Estrada. E vamos começando o programa de hoje com a música do Capitão Faustino.

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3: Muito bem, estamos de volta aí com mais música aqui no programa Amigo da Estrada, agora com a presença do César Oliveira e Rogério Melo.
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0: aí, faltando 20 minutinhos para as 5 da tarde, você ouviu a banda universitária Amor Eterno, também teve o Pena Branca e Chavantinho com Moda de Viola, João Carreiro e Capataz com a participação do Mato Grosso e Matias cantaram Cadê? E tudo começou com César Oliveira e Rogério Melo. Homem feio e sem coragem não possui mulher bonita. Este é o programa Amigo da Estrada, o programa da Associação dos Motoristas de Vila Maria.
1: 16 horas e 40 minutos.
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0: É, e você pode participar do nosso programa O Amigo da Estrada com através aí do 99199-4443. E aí, vamos ouvindo aí, pessoal, que pediu as coisas do meu rincão com José Mendes.

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0: Edson e Hudson cantaram aí Pra Não Chorar, teve a banda Misturadão, um troque de endereço, e a primeira foram As Coisas do Meu Rincão com José Mendes.
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0: E aí, para fechar essa sequência de músicas, vamos trazendo Chico Rei e Paraná. Faltando agora 4 minutinhos para 5 da tarde.

0: Paraná, querido, ouvimos aí com Chico Rei Paraná e a participação do milionário José Rico, fechando a primeira hora do nosso programa. E aí, em seguida, depois dos comerciais, voltamos aí com a segunda hora do Amigo da Estrada. Fique ligado aqui, a melhor companhia, 87,9 Rádio Vila Maria FM. 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
3: 16 horas e 59 minutos.
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0: Muito bem, você segue aí na companhia do Amigo da Estrada, um programa da Associação dos Motoristas de Vila Maria. 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

Ao meio-dia tem o programa Vila Marinha em Foco. É isso aí, com a apresentação do João Arthur de Oliveira e também da Carla Santin Eboni. Bom, vamos seguindo aí com uma boa música, uma boa companhia para você aí neste sábado, desde a 13 de junho de 2026. Quem canta para vocês agora é o grupo Os Mirins.

aí, você curtiu a banda Companhia Atual com Lençol de Abraços, e teve também Os Mirins, que cantaram O Que Tem a Rosa. Às 5h10, programa é o Amigo da Estrada, aqui pela sua Vila Maria FM. Lembrando aí, ó, oportunidade de trabalho. A empresa EcoBlue, Arla 32 de Vila Maria, tem vaga de emprego para secretária. O trabalho é de segunda a sexta e as candidatas preferencialmente devem residir em Vila Maria. Interessadas, é só contatar pelo 549-9696-5848 ou então comparecer aí na empresa no Distrito Industrial. Muito bem, aí olha aí, para você que está procurando emprego, tem vaga aí de oportunidade de trabalho na empresa EcoBlue Arla 32.

0: 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Bom, vamos seguindo aí com o programa, né? E que é o Amigo da Estrada, e nós vamos ouvir na sequência e depois da vinheta, é claro, o Teixeirinha e os Garotos de Ouro.
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E você ouviu aí o Gaúcho da Fronteira com a participação do César Menotti Fabiano, Mercedita, e ainda o Teixeirinha e os Garotos de Ouro cantaram Gaúcho.

0: em seguidinha aí, depois dos comerciais, eu volto com mais música pra você aqui no Amigo da Estrada.
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3: 17:21.
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0: São 5:25. Vamos seguindo aí com o Amigo da Estrada. A presença agora é do Rui Biriva e dos Quatro Gaudérios. Música.

0: E você curtiu aí com a banda São Sete, Ressaca de Amor. Antes teve os Quatro Galdérios e o Rui Biriba, Vamos Pegar. Aqui no programa Amigo da Estrada, o programa da Associação dos Motoristas de Vila Maria. 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
0: É isso aí, o programa Amigo da Estrada, todos os sábados das 16 às 18 horas. Muita música para você, para fazer aquela companhia no sábado à tarde, né? E você sempre pode participar aqui pelo nosso fone WhatsApp 991 99 44 43.

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1: E você ouviu aí com eco do Minuano e bonitinho, Timbre de Galo, antes com César Menotti e Fabiano, Mensagem pra Ela.
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1: Aí então, faltando 20 minutos para as 18 horas. Com a temperatura aí na marca dos 12 graus e meio, vamos fechando mais um bloco de música. 87,9. Vamos trazendo aí a banda Carisma.

0: Então, fechando essa sequência de músicas, a banda Carisma interpretou Lágrimas Sobre a Mesa.
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0: Aí tem mais um bloco de comerciais agora, depois eu volto então com a última parte do programa de hoje.

0: 17:42.
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6: Muito bem, então, assim chegamos aí ao final de mais um Amigo da Estrada, agradecendo a sua companhia, assim, sua sintonia, deixando aquele abraço muito especial em nome dos nossos apoiadores culturais, a Autoelétrica Beto, Sebo Mariense, Vila Real Supermercados e Funerária Martelo. E também deixando já o novo convite para nos ouvirem aí em mais um Amigo da Estrada na próxima semana, aí no sábado que vem. Programa da Associação dos Motoristas de Vila Maria. A todos, muito obrigado, um grande abraço e um ótimo final de semana a todos. Eu vou deixar vocês na companhia do Grupo Manotaço, depois o Edson e Hudson, ainda os 4 Gaudérios e a banda Expressão Sul.
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2: 18 horas e 3 minutos.
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2: 18 horas e 22 minutos.
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4: 18:37.
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0: Agora a gente vai fazer uma brincadeira. Quando eu perguntar pra você sobre o passado, você responde assim bem forte: nunca mais! Beleza? Não importa se você tem um buchinho hoje que você não tinha na sua adolescência. Não importa se você tá careca. O presente é sempre o dia mais importante. Não, mestrinho?
1: Com certeza, Johnny.
0: De never, never, never, never, never, never, never, never, never, never, a surpresa Blackbird, me responda.
1: E o passado?
0: Never, never, never, never, never, never, never, baby. A surpresa Blackbird, me responda, São Paulo. E o passado? Responda o passado. O passado já ficou pra trás.
1: Hey! E vamos embora!
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3: 18 horas e 57 minutos.
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1: Kiko Chicabana e Wesley Safadão.
2: Ao vivo em Fortaleza, nostalgia.
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0: Obrigado, obrigado, irmão.
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2: 20 horas e 1 minuto.
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4: 20 horas e 20 minutos.
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1: 20 horas e 37 minutos.
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1: Horas e 57 minutos.
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